On va se détendre maintenant de ces angoisses et vertiges provoqués à la fois par l'intrigue de ce film que vous tentez de recoudre pour notre concours, réponse autour de 8h-10, et par cette musique, le thème justement de La mort aux trousses, North by Northwest de Hitchcock. Vous écoutiez Johnson, c'est son nom de famille, Laurie est son prénom, et le London Studio Symphony Orchestra dirigeait cette musique de Bernard Herrmann. Se détendre en écoutant tout doucement la voix de Blossom Dearie. 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